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5: Vinte e uma horas e 42 minutos.
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1: 22 horas e 15 minutos.

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2: Vinte e duas horas e 31 minutos.

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1: 23 horas e 6 minutos.

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2: Meia-noite e 13 minutos.

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2: Meia-noite e 30 minutos.

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2: Meia-noite e 47 minutos.

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1: Aliás, dizem que o SAP é um sistema de comunicação de audiência localizada. 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Nós não impomos, eu sei que o SAP não impõe que você se pare para nos escutar. 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A diferença é essa. É realmente um serviço de comunicação de audiência localizada, mas de qualidade.

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1: Uma hora e 21 minutos.

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1: Uma hora e 38 minutos.

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2: Uma hora e 57 minutos.

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0: 2 horas e 31 minutos.
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Senhoras e senhores ouvintes, boa tarde. Hoje, 20 de maio de 2026, quarta-feira, está para você o cafezinho da tarde. Três orquestras da melhor qualidade. Orquestras de quinteto e quarteto. Cafezinho da tarde inicia.

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Estamos apresentando o programa Cafezinho da Tarde. Terminou a primeira parte com o CD Orquestra Armorial, muito grandes compositores, também maestros como Cursi de Almeida, Guerra Peixe, Antônio José Madureira, a maior parte aqui de José Tavares de Amorim também, Capiba, Sem Lei, Sem Reis, grandes compositores, né? CD muito bom, gente. CD que foi comandado, essas músicas do Quarteto Armorial, com a Orquestra Armorial, por o grande maestro, né? Ariano Suassuna, né? Tomou a frente dessas orquestras nas épocas de 60, 70, né? Saiu no CD, os discos em LPs, depois eu consegui nos CDs. Muito bom, né? Grandes orquestras pernambucanas. Prosseguimos 15 horas e 52 minutos. Prosseguimos com a nossa musicalidade. Vamos à segunda parte com o CD Quarteto Ramassal, Maxixe, Valsa.

Prosseguimos, né? Vamos para a segunda parte com o CD Quarteto, Ramassal. Todas elas de autoria de Antônio José Madureira, grande compositor, grande músico.

Muito obrigado pela participação, gente. Vou dizer o CD, não devo rodar tudo, mas vou deixar para a próxima vez. É o Quarteto Roda de Choro, um CD muito bom. Os grandes mestres também, os grandes compositores aqui, como Dominguinhos, ouvimos aqui também, Altamiro Carrilho, Abel Ferreira, Pedro Ferragutti, Sivuca. Ainda vamos ver tudo isso depois. Tchau, gente. Boa tarde. Até a noite. A noite será aqui fazendo o programa, páginas musicais e tudo. Tchau, gente. A noite a partir das 8 horas da noite. Tchau.

Senhoras e senhores ouvintes, boa noite. Mais uma audição para você hoje, 20/05/26. 20 de maio de 2026, inicia o programa Páginas Musicais Leituras, que é uma das tradições da cultura pesqueirense. Gente, é um prazer imenso. Hoje, quarta-feira, não é? Pesqueira aqui, o tempo nublado, né? Um pouco chuvoso, chuvinha fina, chuvinha grossa, mas clima bem gostoso mesmo. Gente, hoje a programação está para você aqui, só músicas, músicas populares, né? Os grandes cantores como Adilson Ramos, como também Aguinaldo Raiol, Aguinaldo Timóteo, Max Peter, né? Os grandes cantores da época da juventude, das épocas de 260, exato. Temos também Martinha também participando aqui com a gente, e muita gente aqui, gente. Nelson Neri. Gente, é um prazer, viu, você estar conosco. A gente está sempre repassando essa literatura musical para você. Quarta-feira hoje, né, quem fala aqui é o professor Souza, sempre com você aqui nos dias, quarta-feira hoje. Amanhã, quinta-feira, estarei com você novamente com Serão e Serestas, né? Amanhã 21. Amanhã é Dia Nacional da Língua, Dia da Língua Nacional, amanhã, dia 21 de maio. Mas eu só vou ler isso aqui amanhã, né? Porque amanhã é dia 21, vou ler isso aqui amanhã. Gente, é um prazer, né, gente? A gente fica contente quando vocês estão com a gente também está aqui repassando um pouco da sua história. Vamos ver aqui a abertura.

0: 20h02.
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0: 20h32.
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Olha aí, gente, o Lafayette, né, cantando Tudo Que É Bom de Arapuca. Essa é a música de Raul Seixas. Foi sucesso na voz de Gerard Adriani nos anos 60. Né? Lafayette, um grande tecladista, falecido, né, tocou muito nas gravações Renascimento Bluecaps, Wanderlé, Roberto Carlos também. Também junto com Renato e seus Bluecaps. Pois é, gente, tempo na primeira parte, vimos agora Marcos Peter, cantou agora Todo Mundo Vê, Maria Isabel, A Ponte do Rio Niterói. Também cantou Agnaldo Timóteo, cantou uma música em inglês aí, né? She, quer dizer, ela. E também Agnaldo Rayol cantou Lord Me Entende, Ame-me com Ternura. Elvis Presley, essa música do Vero Matos também. Anteriormente, no início, nós ouvimos... Quem mais? Adilson Ramos, né?

Estamos apresentando o programa Páginas Musicais de Leituras, hoje quarta-feira, 20 de maio de 2026. Música popular brasileira. Prosseguimos com a nossa música, vamos ver Martinha, depois Milton Carlos, né? Nelson Neves, por aí vai. 20 horas e 37 minutos.

saudade dos velhos tempos, né? Valdson aí, né, gente? Lafayette aí tocando aí nos anos 60, aí, grande Lafayette, grande tecladista, né? Pois é, estamos agora com Nelson Ned, cantando aqui as músicas. Hoje é a música mais populares, né, gente? Música do povo. Eu gosto muito dessas músicas. Rodava muito nos anos 60, 70, 80. Né? Vimos agora Nelson Ned. A próxima música vai ser Newton Carlos, né? Hoje, 20 de maio de 2026, estamos apresentando o programa Páginas Musicais de... Daqui a pouco eu vou ler aqui. O pensamento de hoje é de Charles Chaplin. Ah, que bom, pai. Charles Chaplin. Grande humorista, né? Carlito, muito bom. Os filmes dele são demais, né? Eu tenho quase todos os filmes dele. Muito bom. Pois é, gente. 20 horas e 2 minutos, prosseguimos com a nossa música.

0: 21 horas e 18 minutos.
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0: 21 horas e 19 minutos.

Estamos apresentando o programa, né? Páginas musicais de leitura. Já estamos na terceira parte, final. Já são 20 horas e 20 minutos. Olha o pensamento de hoje. Hoje é dia do pedagogo, né? 20 de maio. Pensamento de hoje, quarta-feira, de Charles Chaplin. Que beleza. Grande poeta, né? Grande artista, né? Grande também compositor, né? Eu tenho um CD com Charles Chaplin, né? Eu tenho muitos filmes dele, né? Muito bom. Vamos lá. Pensamento que ele deixou aqui. Penso que a fé é a extensão do espírito. É a chave que abre a porta do impossível. Muito bonito, né, gente? Pensamento tirado da Sagrada Escritura. Pai Santo, guarda em teu nome aqueles que me deste, para que sejam um como nós. Santo dia hoje, Bernardino de Sena, Colubano de Rieti, Austregésilo. Ave Maria, Austregésilo. Os santos de hoje. Já passam 140 dias, né, gente? Faltando aí 225 dias. Estamos em 20 de maio, não é? Estamos caminhando para o término do ano, não é? Estamos no mês de maio. Prosseguimos com a nossa música, né? Nós ouvimos anteriormente Milton César, grande cantor, né? Foi muito sucesso aquela música Férias de Verão, Férias de Amor, não é? Parece. Eu não coloquei essa música, não. Eu coloquei umas que não foram muito sucesso, muito bom. E agora vamos ver um pequeno especial com o Odair José. Não vamos ver agora essa próxima música de Luiz Airão, que Roberto Carlos gravou, foi muito sucesso essa música. Odair José gravou essa música, muito bonita, Só por Amor. Depois vem Quando a Gente Ama, depois vem Jardim da Vida, Odair José, depois vem Giliardo, né? 20 horas e 24 minutos, para você, música, Só por Amor.

Nós ouvimos agora, né, nesse instante, Odaí José, dedicado de sua música, Jardim da Vida. Anteriormente, querido, ou melhor, quando a gente ama, Odaí José e José Mauro. E no início, né, da terceira última parte, Só por Amor, de Luiz Airão. Luiz Airão, um grande compositor, não é? Gravou essa música, Alberto Carlos gravou, foi muito sucesso. E também gravou aquela música, Alberto Carlos gravou, que todo mundo tem gravado, é Nossa Canção, não é? A crônica de hoje é 800 anos da morte de São Francisco de Assis. Diz Tomás de Celano sobre Francisco de Assis. E ele, como pôde, prorrompeu este salmo. Salmo: com minha voz bradei ao Senhor, com minha voz supliquei ao Senhor. Faz com as criaturas louvar Deus e, por meio das palavras que compôs, ele as exortava o amor de Deus. Quem está reconciliado com a vida, está reconciliado com a morte. A vida penitente e despojada tinha consciência da finitude, mas não abriu mão do infinito. Abraçou vida e criaturas como expressão da obra de Deus. Quem cantou a vida nos detalhes deste mundo pôde trazer toda a criação para o louvor na hora da morte. Gestos de amor e comunhão são de vida e aproximação. Quem ama traz para perto de si. A morte não rompe com a vida, mas a integra. Quem escreveu foi o Frei Vitório Mazzucco. Vamos ver agora Raimundo Fagner. Música de... Bom, é uma adaptação do Padre Hilário, Oração São Francisco.

22 horas em ponto, encerrou o programa com Vanderlei Cardoso. Anteriormente nós ouvimos Giliard, né? Giliard cantou aqui a música de Martinha, César Augusto, Pouco a Pouco. Não Diga Nada, de Leonardo, e Amor Sem Medida, de Giliard. Ouvimos também Minhas Coisas, de Rossini Pinto. É, foi muito sucesso. Quem fez sucesso foi Odair José, cantou Minhas Coisas, cantou, né? Gravou essa música nos anos 60. Giliard aí gravou aí também. Muito obrigado pela participação, gente. Muito obrigado. Hoje, quarta-feira, 20 de maio de 2026. Amanhã estarei aqui fazendo o programa Serões Serestas, né? Como sempre. Amanhã à tarde também, possivelmente, estarei aqui, né? Às 3 horas da tarde, com músicas e instrumentais. Amanhã vai ser só músicas antigas e músicas dos anos 30, 40, 50. Por isso, tal, vou fazer até um pequeno especial com aqueles grandes sambas. Grandes sambas nos anos 30 e 40. Muito obrigado, gente. Foi muito importante a sua presença aqui, a sua participação aqui. Um abraço para Getúlio de Bom Conselho e os demais ouvintes, né, que estiveram com a gente aqui. Porque Getúlio sempre ele fala comigo e diz que está adorando o programa. Um grande abraço, tchau, boa noite, até lá.

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10: Sete horas e 9 minutos.

0: 7:24.
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1: 8 horas e 32 minutos.

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0: 8:48.
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0: 9:06.
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1: Nove horas e 23 minutos.

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2: 10 horas e 13 minutos.

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3: 11 horas e 6 minutos.

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1: Onze horas e 22 minutos.
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Senhoras e senhores ouvintes, boa tarde. Mais uma edição para você hoje, 14 de maio de 2026, inicia um programa Cafezinho da Tarde. Hoje especial, grandes instrumentistas, Fernando Lopes, André Bisson, Alan Ferreira, depois Francis Lé, grandes orquestras, né, como diz Francis Lé, Pessifé, Glenn Mille, King Jones, depois Fernando Lopes. Grande instrumentista aí das grandes orquestras. Para você, está aí à tarde, aqui dos estúdios da Fundação Cultural SAP, da cidade de Pesqueira, Pernambuco, Brasil para o mundo. Essa tarde aí, tempo nublado, friozinho gostoso, pouco chuvoso, né? Chuvisquinha aí, bem leve, um friozinho gostoso. Pois é, gente, o Cafezinho da Tarde está para você. 15 horas e 8 minutos.

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2: 15 horas e 59 minutos.

Estamos apresentando o programa Cafezinho da Tarde, hoje, quinta-feira, né? 14 de maio de 2026. Terminou a primeira parte com os grandes instrumentistas, com Michael Collins, Fernando Lopes, Alan Ferreira, que mais? André Benson, e que mais? Michael Collins, já falei, Alan Ferreira. Muito bom esse CD. Fernando Lopes.

grande instrumentista no pistão. Vamos para a segunda parte, bem as grandes orquestras que temos aqui. Vamos lá, Francis Lai, Percy Fett, Michael Legrand, Roberto Danova, Glenn Miller, Francis Lai, Quincy Jones, Laurence Sinon, Orquestra Poppins, Tim Meyer, Quincy Jones e Percy Fett.

Grande Orquestra tocou agora, gravou Amada Amanda, música do Roberto Carlos e Erasmo Carlos, Cara Velha, o nome dessa orquestra. Vamos agora partir para a segunda parte com Francis Lé, Pécio Fé, Michael Lindgren, Roberto Danove, Glenn Miller e Francis Lé. 16 horas e 3 minutos, cafezinho da tarde aqui.

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1: Terminou a segunda parte, né? Já são 16 horas e 54 minutos. Poucos minutos para terminar o programa. O programa termina às 17 horas, né, gente? Coloca agora uma música aqui do CD Fernando Lopes. 16 horas e 54 minutos aqui dos estúdios da Fundação Cultural SAP da cidade de Pesqueira, Pernambuco, Brasil, para o mundo.

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0: 20h32.
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0: 20h33.

Estamos apresentando o programa Serões Serões. Quem fala aqui com você é o professor Souza. Pois é, gente, é um prazer imenso, né? Nós estamos na segunda parte, ouvimos a primeira parte, Carlos José cantando aqui os músicos, Carlos José, três músicas, depois Caminhemos, Quase Que Eu Disse, Serenata do Adeus. Serenata do Adeus e de Vinícius Moraes. Depois vem Cinco Letras Que Choram, Adeus, Silvinho Neto. Adolfo Alves, Augusto Calheiros, nós ouvimos agora. Agora vamos ver um pequeno especial com Roberto Carlos. Roberto Carlos cantando aquelas primeiras músicas, já depois do... Já depois do primeiro... Do primeiro disco, claro, né? Está no... Coloquei aqui a música do segundo disco. Oração de um Triste, José Messias. Esse final de 60, início de 60, 61, 62... Oração de um Triste, José Messias, Triste Abandonado, Hélio Justa, de Muniz. Ai Que Saudade da Amélia, Ataúfo Alves e Mário Lago. Maria Carnaval e Cinzas, Luiz Carlos Paraná e Meu Pequeno Cachoeiro, Raul Sampaio. A música aí, ele canta no violão. Depois um pequeno especial também com Angela Maria cantando... Os seus participantes aqui, Roberto Carlos vai cantar Desabafo, Angela Maria. Angela Maria vai cantar com Milton Nascimento, Ney Mato Grosso também. Depois vem Cabo Peixoto. Pois é, gente, 20 horas e 35 minutos, estamos aí, né? Repassando essa literatura musical, os grandes poetas, né? Para você, está aí Oração de um Triste, José Messias.

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Hoje, 14 de maio de 2026, dia de São Matias. Tem aqui um pouco dessa história, no frutozinho do dia 13, onde foi 13, né? Marcou aqui para o dia 14. Nós ouvimos agora Milton Nascimento cantando com Angela Maria, né? Balada Triste, e também Desabafo, Roberto Carlos. As próximas músicas é Ney Mato Grosso, depois vem Calbi Peixoto. Bom, um pouco da história de São Matias. Matias é nome frequente entre os judeus e quer dizer dom de Deus. Nos Atos dos Apóstolos, lemos como a comunidade procedeu na substituição de Judas Iscariotes. O relato bíblico descreve como a igreja nascente buscou entre as testemunhas do ministério de Jesus, do batismo no Jordão até a ascensão, alguém que completasse o número dos 12 para ser anunciador do Cristo ressuscitado. Foram apresentados dois homens. Uma das condições necessárias era a de ser testemunha ocular dos ressuscitados. Feita uma oração, a sorte foi lançada e ela caiu sobre Matias. São João Crisóstomo, comentando essa passagem, afirma que não são os apóstolos que escolhem, mas Deus. O apóstolo São Matias sofreu perseguições e o martírio, morrendo apedrejado e decapitado em Coxins, Jerusalém. Quem escreveu foi Frei Fábio Vasconcelos, de Itaituba. Aqui do folhetozinho que eu arranco todo dia, né, gente? Hoje, 14, eu vou ler também um pensamento. Pensamento de hoje. Está aqui. O pensamento é de Padre Antônio Francisco Bom. Depois eu vou ler, né, gente? Também um santo dia, né? Hoje aqui marca São Matias, apóstolo, não é? Hoje já li um pouco dessa história. E vamos ouvir música. Ney Mato Grosso, como eu já anunciei, Calbi Peixoto. 20 horas e 13 minutos, prosseguimos com a nossa música.

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estamos apresentando o programa Sérios Celestes. Né? Um abraço aí, muita alegria, participação autêntica aí, sempre está conosco. Getúlio, lá de Bom Conselho. Um abraço, Getúlio. Você tá aí. Pensamento de hoje, 14 de maio. Hoje, Padre Antônio Francisco Bond escreveu: quem planta amor, colhe amizade. Quem semeia alegria, recolhe felicidade. Padre Antônio Francisco Bond. Pensamento tirado da Sagrada Escritura. Eu vos destinei para irdes dar fruto e para que vosso fruto permaneça, a fim de que ele vos dê tudo o que perdirdes ao Pai em meu nome. São estudia hoje, né, Matias, como eu já tinha falado, leu a crônica sobre a vida de São Matias, apóstolo. Outro santo aqui é Petronila de Monselli, Maria Domingos Mazzarello. Já passam 134 dias. Seguimos com a nossa música aqui, né, gente? Smalio, vamos ver essa música aqui, que eu não sei onde estava. Música de Charles Chaplin, na voz de Calbi Peixoto.

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1: Passa aí,
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0: 22 horas e 4 minutos.
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Terminei o programa, né, com os Mutantes. Anteriormente nós vimos Noite Ilustrada. Vimos também Chico Buarque de Holanda, né, cantando música do Gilberto Gil. Ou melhor, Chico Buarque, Olho nos Olhos. Nelson Gonçalves também, com seu parceiro Antônio Elias, gravou Nem Coberta de Ouro. Nem Coberta de Ouro. Muito obrigado pela participação, gente. Muito obrigado, viu? Os Mutantes aqui, Chão de Estrelas, Bão de Lua. Tchau, gente, boa noite. Até lá. Sábado estaremos aqui. Tchau. Hoje, 14 de maio de 2026.

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6: Dezessete horas e seis minutos.

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1: Dezoito horas e 30 minutos.

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0: 19h02.
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1: 19 horas e 18 minutos.

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0: Vamos cantar junto.
1: 19:53.
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Alô, queridos amigos, meus caros colegas de profissão radiofônica, caros ouvintes, diletos amigos, muito, muito boa noite. Estamos aqui mais uma vez para a apresentação do nosso Lato B, o programa dominical do seu SAP. Clima frio, chovendo aqui na nossa cidade. De Pesqueira para o Mundo, SAP, www.sappesqueira.com.br. Hoje, dia 7 de junho de 2026, passados 158 dias do ano em curso, restando 207 para o final do mesmo. É o décimo domingo do tempo comum. E no calendário religioso, décimo domingo do tempo comum. A principal frase do dia, dita por Jesus Cristo: não vim para chamar os justos, mas os pecadores. De peito aberto, tudo bem com a vida, coração cheio de amor. Estamos iniciando a audição de hoje do nosso Lado B, o lado bom da vida, o lado musical que traz emoções. E emoções.

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1: Começando o programa de hoje, trazendo o Superstar da Semana, esta banda incrível que fez história na música brasileira, som instrumental, Cor do Som. E a gente apresenta para vocês, com a Cor do Som, Arpoador Odeon Botoque.

No lado B, a gente toca agora um som brasileiro da melhor qualidade. Com vocês, o grande cantor Cazuza, atendendo solicitações, inclusive, codinome Beija-Flor, música que a gente tocou no Noturno, no programa passado, mas a gente vai repetir, que é um deferimento de um dos nossos amigos da ASPEL, né? Associação Pesqueirense de Literatura, vai aí para o nosso amigo Júnior. Tá aí, Cazuza, codinome Beija-Flor, no Superstar da Semana.

Programa Lado B, lado a lado com você, vivendo emoções musicais da melhor qualidade. O superstar da semana, Jorge Vecilo. Nosso timing.

nos superstars da semana, o som de Bruce Springsteen. Música de filme, Filadélfia.

Continuamos com o lado B, estamos com um problema aqui no nosso equipamento. Vez por outra, faltando energia. Faltou energia hoje aqui na nossa cidade. Problema num dos postes, né, de alta tensão. Tá? É preciso a troca do mesmo. E vez por outra está acontecendo aqui ainda. Os problemas que a gente pede desculpa a todos vocês. Hoje não está legal, 100% a continuação, a dinâmica do programa. Mas acredito que tudo vai ficar tranquilo. Vamos aguardar um pouquinho mais, tá?

Agora é a vez dos mestres da MPB. A gente começa bem com Milton Nascimento. Pituca canta dentro do nosso Mestres da MPB, Fé Cega, Faca Molada. 8:30 na Terra da Graça. Programa Lado B, Lado a Lado com você.

Nos mestres da MPB, a hora é a vez do grande Gilberto Gil. Desse lado, no nosso lado B, ele toca essa canção maravilhosa dele, Dominguinhos, De Onde Vem o Baião.

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1: Nos mestres da MPB, Carlinhos Veloz, Maturi. Pode ficando. Pode ficando. Lá. Loborges, Vento de Maio.

Lado B, o Lado Bom da Vida, às 8 horas e 43 minutos, na Terra da Graça, de Pesqueira para o Mundo, aqui está eu, João Capri, e o Lado B de hoje, com músicas maravilhosas. Vamos tocar agora Quarteto do Rio. Este quarteto é simplesmente fantástico, ainda mais com acréscimo e a participação de Arturo Sandoval, um dos maiores músicos de todos os tempos, grande trompetista. Quarteto do Rio, Arturo Sandoval, Cerrado.

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1: E a última de hoje nos Mestres da MPB, vamos tocar uma música que vai recordar os anos 60. Música de festival. Chico Buarque, MPB 4, Roda Viva.

Mal contado. O que é isso? No Feito em Casa, a gente apresenta mais uma música nossa. De Capri com ele. Atendendo, inclusive, sugestões. O Voo da Asa Branca.

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1: Olha o Vitrine Brasil chegando agora no nosso lado B. Às 8 horas e 57 minutos, 8 e 57. João Só, menina da ladeira, no nosso Vitrine Brasil.
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1: No Vitrine Internacional, primeiro de hoje, Dave McLean, We Say Goodbye.